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0: 3 horas.
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0: 5 horas.
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Muito obrigado a si que está desse lado, sempre junto da 91 FM Rádio. Acredito por aqui, o melhor ainda está para ouvir. E claro, a culpa, e ainda bem que sim, é toda sua.

0: 6 horas.
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vez. Esperamos sinceramente que esteja bem desse lado e que esteja bem sintonizado também na 91 FM Rádio. Por aqui já sabe, grandes sequências preparadas só para si.

0: 7 horas.
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1: Passam agora 6 minutos das 7 da manhã. Muito bom dia. Cá estamos nós na edição de terça-feira, 4 de agosto, do seu Bom Dia Oeste na 91 FM. Eu sou o Rui Vieira. Como é bom estar consigo. Muito obrigado por estar desse lado. Muito obrigado por estar connosco. O meu convite é para que venha daí até bem perto das 10 da manhã. Abertura para os 4h30, Guarda a Tua Alma. Seguimos em frente com Eu Vou ao Norte, pelos UHF, João Só e Abandonados, Meu Bem. Obrigado por estar connosco. Venha daí, edição de terça-feira.

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2: Muito obrigado por estar desse lado. Hoje é terça-feira, dia 4. Muito obrigado por estar na companhia da 91 FM. Provérbio para o mês de agosto: chuva de agosto, apanhá-la com gosto. Oitavo mês, este mês conta com 31 dias e durante este mês o dia diminui em Lisboa 1 hora 6 minutos, no Porto 1 hora e 12 minutos. Hoje é Dia Internacional da Cerveja.

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1: Já sabe que ao longo destas 3 horas vamos lhe dar algumas ideias, também os signos, a nossa astrologia, as efemérides, algumas das festas da nossa região, o estado do tempo e a sua companhia. Fazemos aqui a dupla perfeita nas suas manhãs de segunda a domingo, já que estamos cá todos os dias entre as 7 e as 10 da manhã com o seu Bom Dia Oeste na 91 FM. Eu sou o Rui Vieira, como é bom estar consigo. 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
1: Agora está tudo postos para atualizarmos o estado do tempo para hoje, terça-feira, 4 de agosto. Aproveitamos se hoje completa mais um aniversário. Muitos parabéns em nome de toda a nossa equipa. Então, para hoje, podemos contar com possibilidade de chuva fraca no litoral norte e centro até ao início da tarde, diminuição de nubosidade a partir da tarde, vento do oeste, quanto ao vento de 30 a 40 km por hora e a possibilidade de formação de neblina ou nevoeiro matinal. Estado do mar, ondas de 1 metro. Temperatura da água do mar entre 18 a 20 graus. É o estado do tempo para hoje, segundo a previsão do Instituto Português do Mar e da Atmosfera.

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2: Enquanto isso, já sabe que pode passar pelas nossas redes sociais, pelo Facebook, pelo Instagram, colocar um gosto, fazer seguir, partilhar com os seus amigos e também com a sua família, para que a nossa mensagem, a nossa rádio chegue a muito mais pessoas. Aproveitamos e enviamos também um bom dia para quem nos acompanha através do nosso site, do site oficial em 91fm.pt, e um bom dia também extensivo a todos os imigrantes que estão de visita até à nossa região, à região oeste de Portugal, mas sobretudo às Caldas da Rainha. Já que falamos em região oeste e já que falamos nas Caldas da Rainha, a não perder já na próxima sexta-feira o arranque das Tasquinhas das Caldas de 7 a 16 de agosto, com entradas livres.

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0: Já sabe que o 961-130-811 está disponível, caso queira enviar uma mensagem, enviar um bom dia, enviar um pensamento ou, por exemplo, alguma dedicatória para alguém especial. Faça como o José Carlos, que nos escuta no Bom Barral, que pede então aqui um bom dia, aliás, que envia um bom dia, mas que envia um bom dia de trabalho para a sua cara metade, a Alda. Muito bem, José Carlos, o recado está dado. Pode fazer o mesmo, é só enviar para cá a sua mensagem. Muito obrigado por estar desse lado. Somos a 91 FM para a região oeste, 24 horas por dia.
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0: Aproveitamos e enviamos um bom dia para o Pedro e o José Rodrigues, da Padaria Valforido de Óbidos, com votos de uma excelente distribuição, uma ótima terça-feira. 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Agora, vamos ficar com os Dama e o Zé Amaro, Ficar ou Ioai. E vamos ficar consigo até às 10 da manhã. Fica.

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1: A seguir às 8, vamos falar-lhe da festa de Alvorinha, vamos também falar-lhe da festa branca e da cápsula do tempo organizado pelo Samuel Ribeiro da Toca 7. Vamos ainda falar-lhe da festa em honra de Santo Onofre no bairro das Morenas. O melhor mesmo é ficar desse lado. Agora fazemos uma curta pausa, nós voltamos já a seguir.

0: 8 horas.
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3: Passam agora 4 minutos das 8. Muito bom dia. Abertura para os Amor Eletro, a miúda do café. Voltamos agora num rápido a 2018. Já sabe que esta é a rádio que passa todos os sucessos dos anos 80, 90 e 2000 e também, claro, os sucessos da atualidade, sempre à procura de música dos grandes sucessos que estão sempre aí também a rodar e, claro, em bons ouvidos. Claro que tem que passar aqui na 91 FM e no Bom Dia Oeste. 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

Daqui a pouco atualizamos também, uma vez mais, o estado do tempo para hoje. Hoje é dia 4 de agosto, dia de João Maria Vianney, cura de arte. Faltam 149 dias para terminarmos este ano. Quero dizer que neste dia, em 1666, é assim comandada a frota inglesa. Príncipe Ruperto do Reno derrota o almirante Michel de Routé na batalha do dia de Santiago Maior. É então esta frota inglesa que é derrotada. Neste dia, em 1944, Segunda Guerra Mundial, os exércitos aliados libertam assim Florença. Estas e outras efemérides que marcaram e fizeram história este dia 4 de agosto, mas claro, em outros anos.

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0: mas podes tentar.
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2: É normal os dentes nascerem tortos?
3: Excelente pergunta, não é normal, mas é um problema comum que afeta muitas crianças. Pode ter várias origens, pode ser por um fator genético, por falta de espaço na arcada, por perda precoce dos dentes de leite, por hábitos de sucção não nutritiva, como é o caso do uso da xuxa ou a própria sucção no dedo, em casos que se verifica maioritariamente respiração oral, ou seja, o bebê respirar pela boca, ou até pelo tamanho e posição da língua.
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4: Veja lá se não se atrasa, se está entretanto a entrar às 8h30, não se atrasa, é melhor entretanto sair de casa, não se esqueça de tomar o seu pequeno almoço, que é a refeição mais importante do dia. 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
1: Já sabem também, e é sempre bom referir que continua a recolha das tampinhas do nosso amigo Pedrinho. É só fazer chegar até aqui aos nossos estúdios as tampinhas. Atenção, porque além de é sempre muito importante de referir que ao colocar a sua embalagem vazia naquelas máquinas da volta, não é preciso ir a tampinha, não é preciso. A tampinha pode recolhê-la, guardá-la e depois juntá-la às outras todas que vai assim também para o nosso amigo Pedrinho. É muito importante a sua ajuda, podemos contar consigo. Vamos lá continuar a ajudar o Pedrinho a ter também uma vida muito mais estável.

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2: Agora está tudo postos para atualizarmos o estado do tempo para hoje, que é terça-feira, 4 de agosto. Estou com pressa da quarta-feira. Períodos de céu muito nublado, tornando-se muito nublado ou limpo no interior norte e centro. A possibilidade de ocorrência de chuva. Vento fraco a moderado, de 30 a 40 km por hora. E possibilidade também de formação de neblina ou nevoeiro matinal. Quanto ao estado do mar, ondas de 1 metro. Temperatura da água do mar entre 18 a 20 graus.
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1: Uma excelente viagem, uma ótima manhã de terça-feira, um bom dia para a Adega do Tomás, para o nosso amigo Fernando e a Anabela Vieira, a Ana e também o Tomás, para a Lucrécia e para a Elizabeth, a Paula, a Orlanda, ainda a Lígia e também a Ana Paula Correia e todos aqueles que estão connosco, muito obrigado por estarem desse lado. Aproveitamos e enviamos também um bom dia para a Cruz, para a Maria João, para a Alda das Relvas, para o nosso ouvinte Jacinto e amigo ouvinte Jacinto, para o Cláudio Silva, muito obrigado também por estar connosco, obrigado, é sempre bom receber aqui as vossas mensagens com os vossos vídeos e as vossas partilhas, um bom dia para o Luís Teixeira, para o João e também para o Carlos e para o Centro Social e para o Quel das Caldas de Rainha, a não esquecer o posto de abastecimento da Prio, da Repsol e ainda do Leclerc, que estão ligados no Bom Dia Oeste e na 91FM, mas também lhe digo, ninguém vos dá música e esta boa energia sem ser a 91FM. É isso mesmo, essa é a missão do Bom Dia Oeste todos os dias.

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1: Agora fazemos uma curta pausa. Estamos de volta já a seguir às 9 para a última hora da edição de hoje de terça-feira, 4 do mês 8 do ano 2026. Então não saia daí. Até já.

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0: Honras de abertura para Dani, descalço na areia. Agora seguimos em frente com a voz fantástica e um furacão de palco. Tina Turner, Simple the Best. E de certeza que o Sérgio e a Luísa da pastelaria Dona Leonor vão adorar este tema. Especialmente a Luísa, que está certamente a fazer aqueles bolos agora novos que lá estão. Eu esqueço-me sempre, mas tenho que ir provar, que ainda não tive essa oportunidade. Bem, bem-vindos assim a esta segunda hora. Segunda não, terceira hora. Começámos às 7, já estamos a entrar na terceira hora. Está a ver que isto, quando fazemos aquilo que gostamos, o tempo passa que nós nem damos por ela. Passam agora 5 minutos das 9 da manhã.
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2: A continuação de uma excelente terça-feira, muito obrigado por estar connosco. Já sabe que a festa em honra de Santo Onofre no bairro das Morenas está aí a bater à porta. 14, 15 e 16 de agosto, o Grupo Desportivo dos Arcos leva até si a festa anual. Dia 14, Fernando Ribeiro. Dia 15, Nelson dos Lordes. E no dia 16, Arraial, à tarde, com almoços e também o Fernando Ribeiro. As entradas são livres. É a festa em honra de Santo Onofre, no bairro das Morenas, organizado pelo Grupo Desportivo dos Arcos. Estão todos convidados.

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5: Acerta o seu com o nosso relógio. Veja lá, não se atrase. Uma excelente manhã de terça-feira. Uma boa viagem. Se hoje completa mais um aniversário, muitos parabéns em nome de toda a nossa equipa. Estamos bem, estamos consigo. Já sabe, se quiser deixar por aqui um olá, é só enviar através do 961 130 811. De referir que para a próxima semana, atenção, vamos abrir o passatempo, vamos lançar o passatempo do genérico do nosso programa. E o que é para fazer? Basta gravar um áudio entre 15 a 20 segundos da nossa música do Bom Dia Oeste e depois grava um pequeno áudio com a sua melhor interpretação. A interpretação mais original, mais engraçada, mais aperfeiçoada e mais bonita vai ganhar um prémio delicioso, e mais não posso dizer. É só estar com atenção que durante a próxima semana vamos então abrir o passatempo.

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3: E agora vamos aqui dar uma espreitadela na nossa astrologia. Diz-nos que a poderosa energia de 5 signos recebem após o eclipse da próxima semana. É verdade. Portanto, segundo diz, vamos ter aqui um eclipse na próxima semana que vai acontecer a 12 de agosto. Que vai então acontecer a 12 de agosto, que é um dos mais históricos dos últimos anos. Se ainda não está a par daquilo que se aproxima, o melhor é saber que alguns signos vão receber uma poderosa energia devido a esta alteração e movimento dos astros. Então não é que o meu signo está cá? É verdade. O Leão diz que vai ser então aqui a necessidade de mudar a minha imagem. Por isso é que agora pintei o cabelo. Pronto, já percebi, adiantei-me. Carneiro vai receber aqui uma dose extra de entusiasmo. O Sagitário diz que vai haver aqui uma mudança de perspectiva de um projeto ligado e vai assumir algo inesperado com alguém. E o Touro? Diz que o Touro vai estar relacionado aqui uma alteração na sua família quanto à sua segurança emocional. A nível da balança, diz-nos que a balança haverá aqui um impulso positivo em amizades. Portanto, já sabe, prepare-se para a poderosa energia que os 5 signos vão receber após o eclipse no dia 12 de agosto.
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0: E pronto, agora ficamos por aqui. Quanto à edição de hoje, terça-feira, 4 do mês de agosto, nós vamos de voltar amanhã às 7, mais logo às 10 da noite estou por cá para as suas baladas na 91 FM. Muito obrigado por estar connosco. A continuação de uma excelente noite, uma ótima terça-feira.
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0: É Bárbara Bandeira, a passar por aqui nesta emissão. Ela vai estar em Óbidos, já no próximo fim de semana, e agora esteve connosco. E não em Óbidos, mas na Serra del Rei, ali bem perto, temos hoje um dia muito especial, e por isso mesmo temos connosco o seu presidente da Junta de Freguesia da Serra del Rei, Sr. Jorge Amador. Antes de mais, muito obrigado por estar connosco. Hoje é um dia especial na Serra del Rei.
1: Sim, bom dia. Obrigado também pela oportunidade. Nós hoje temos um daqueles dias míticos. É um daqueles dias de ponto de encontro. Porquê é que é mítico e ponto de encontro? Mítico porque acaba por ser já quase obrigatório uma vinda à Serra del Rei neste dia 4 de agosto. Depois, porque é um ponto de encontro onde muitas pessoas que não se veem durante vários meses, às vezes até anos, acabam por se encontrar aqui na feira. Portanto, acaba por ser uma festa de amigos, uma festa de família, uma confraternização ideal. Este ano, com esta particularidade de termos uma grande feira, portanto, trata-se de uma das maiores feiras que realizámos nos últimos anos. Casa cheia, desde logo de ser antes, e agora esperamos que seja casa cheia de pessoas, dos utentes da feira, dos compradores da feira. Mas temos, de facto, este ano, a felicidade de ter aqui uma enorme, quero mesmo dizer, uma das maiores feiras dos últimos anos.
0: E as condições meteorológicas, isso é verdade, são especiais, e certamente que as pessoas, mesmo aquelas que estão na praia a esta hora, vão aproveitar para, antes ou depois, para passarem pela feira aí na Serra del Rei.
1: Eu julgo que as condições climatéricas não vão sofrer grandes alterações. Há aí umas nuvens no ar, que de vez em quando deixam umas interrogações, porque são um bocadinho mais escurinhas, mas de resto a temperatura está magnífica, está uma temperatura de 20 e poucos graus, 24 graus nesta altura, é muito bom aqui em pleno verão. Não é isso que vai incomodar certamente, a não ser que apareça para aí algum aguaceiro, como aconteceu ontem, tanto nas Caldas como na Feira da Lourinhã, que tiveram todos essa infelicidade. Até agora podemos dizer, e vamos bater aqui na mesa, como se chama dizer, até agora tem corrido muito bem e as coisas estão a andar muito bem, desde que o tempo assim o permita. E ele está a permitir, o que é excelente, é relevante.
0: Seja como for, que seja uma oportunidade para as pessoas passarem pela Serra del Rei, onde há bem pouco tempo estiveram em festa, não é? Festejar, digamos assim, de certa forma, também a identidade da Serra del Rei, e festejar também tudo aquilo que, no fundo, é também identidade destes tempos modernos da Serra del Rei, que é tudo aquilo que vai acontecendo ao longo dos meses e faz com que seja um território bastante apetecível.
1: Sim, nós tivemos aqui, tivemos a Rosinha, tivemos os Jovens Alentejanos, Vozes Ibéricas, tivemos a Feira Medieval, agora temos a Feira Anual, portanto, todo um conjunto de realizações da Junta de Freguesia num espaço de um mês e meio. Portanto, acaba por ser um conjunto alargado de atividades, mas, como eu costumo dizer, nós temos muita pedalada e o resultado dessa pedalada é a realização de tantos eventos em tão pouco tempo. Portanto, acaba por ser um desafio estimulante, mas, obviamente, as coisas têm corrido muito bem. Com esta particularidade, desta feira deste ano está, de facto, muito, muito preenchida, com muita gente, acaba também por ser bom quando se trabalha e vê-se o resultado do nosso trabalho. Portanto, hoje é um dia desses em que a feira é, de facto, uma das maiores feiras que eu me recordo aqui, e já estou na origem da organização de muitas, dezenas de anos. E, de facto, esta está muito, muito, muito, muito grande, muito participada, e isso é muito bom.
0: Um grande abraço, Jorge, e parabéns. Daqui a pouco vamos falar com o António Catarino, que está aí também. Tem sido um grande divulgador dessa feira, nas redes sociais e não só.
1: É verdade.
0: E por isso mesmo escolhemos-lo para conversar daqui a pouco connosco. Um grande abraço.
1: Abraço também, até já. Um abraço.
0: Vamos adiante nesta emissão. É verdade, daqui a pouco falamos com o António Catarino. Ele também está nessa feira em Serra del Rei. Fica aqui o convite para aqueles que nos estão a ouvir. Vale a pena ir até lá. Entretanto, recordamos Bonnie Tyler. Pode ser? E já agora, um bom verão para si. Se vai ao volante, boa viagem. Se vai a caminho da Serra del Rei, já sabe que hoje é dia de festa.

0: Grande recordação, Bonnie Tyler a passar por aqui nesta emissão de terça-feira, 4 de agosto, 10h34. Sou o João Carlos Costa, esta é a 91 FM Rádio. Já sabe que estamos em todo o mundo, em 91fm.pt e a partir dos Estados Unidos também para todo o mundo, através da Rádio Corações de Portugal. 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Entretanto, hoje é um dia especial na Serra del Rei, no Conselho de Peniche. Há pouco falávamos com Jorge Amador, presidente da Junta de Freguesia de Peniche, e agora vamos, tal como dissemos, falar com António Catarino. É um dos feirantes, um homem que tem divulgado muito, muito, muito, arregaçado as mangas na hora de divulgar o mundo dos feirantes, o mundo da feira em particular, e desta feira da Serra del Rei, e do próximo dia 15 de agosto, que está quase a chegar, tic-tac, está quase a chegar, é a grande feira, é o grande momento, digamos assim, das feiras nas Caldas da Rainha. Mas agora vamos sim até ao Conselho de Peniche, que ainda ontem festejou um dia muito especial com a entrega daquele galardão tão especial a muitas entidades, a muitas pessoas em particular, mas sobretudo aos nossos amigos Nemans, que receberam também aquela medalha tão especial que representa o esforço que eles fazem na divulgação de Peniche. E se houvesse uma medalha dessas para os feirantes, eu acho que o António Catarino e também o seu parceiro, o Estrela, a outra estrela, digamos assim, das feiras, também mereciam essa distinção, o Diogo da Tina Lingerie. Já que eles os dois têm, de certa forma, tido este papel preponderante na divulgação das feiras. António Catarino, antes de mais, boa terça-feira, bom dia!
1: Bom dia João, bom dia ouvintes da 91 FM. Estamos aqui mais um ano aqui na feira da Serra del Rei, do dia 4, né? Que é sempre já de há muitos anos, que eu me lembro, tenho 54 e sempre me lembro desde pequenino a vir aqui à feira nos tempos já dos meus pais. É uma feira com muita tradição e a nível também de imigrantes, onde se encontram as pessoas, que é uma coisa muito agradável ver essas pessoas. Epá, já não te vi há muito tempo e vi-te hoje. Pronto, as suas feiras e os mercados servem para as pessoas se encontrarem e para tirarem partido disso.
0: São o ponto de encontro, digamos assim, de uns e de outros, daqueles que vêm passar férias, daqueles que vivem cá mas não vivem ao lado uns dos outros, não são vizinhos, não é? E acaba por haver ali esse momento em que as pessoas apertam a mão, dão um abraço, dão um beijo e se encontram a fazer compras.
1: Sim, sim. É, a fazer aqui as suas compras. Aqui a feira hoje está muito bem composta. Já estive aqui com o Sr. Presidente Jorge Amador, que ele faz sempre de manhã a sua visita, a visita normal, a ver como é que a cumprimentar os feirantes, a ver como é que está a decorrer a grande feira aqui de anual na feira da Serra del Rei, que é sempre ao dia 4 de agosto, já dá há muitos anos para cá.
0: Uma coisa é certa, esta é uma oportunidade para as pessoas se encontrarem, é uma oportunidade também para comprarem quase diretamente do produtor, não é? Frutas, legumes, exatamente, roupa, calçado, exatamente, calçado, lingerie, etc, etc, não é?
1: A feira hoje está muito bem composta, está uma coisa muito, muito bem composta, tem aqui um pouco de tudo, tem calçado, tem plásticos, tem muito, tem frutas, tem roupas, tem tudo, um pouco mesmo, farturas, está mesmo composta hoje porque o dia também é propício, é a terça-feira, é um dia muito, muito bom, e o dia está agradável, por acaso não está muito calor, nem está muito calor, está mesmo um dia muito agradável para as pessoas virem fazer as suas compras.
0: E que assim seja, e que assim seja. Bom,
1: exatamente.
0: Há uma coisa que é importante dizer, é que a festa faz-se até tarde, não é? Hoje, se calhar um pouco mais tarde, não é? Para deixar as pessoas voltarem da praia.
1: Exatamente, esta feira foi uma feira do dia inteiro, não é? Eu quando saio daqui é sempre à noite, é sempre aí por volta das 8 da noite, mas até às 7 horas da tarde vamos estar aqui garantidamente abertos para as pessoas fazerem as suas compras e muita coisa, não é? Há pessoas que vão à praia, vêm fazer as compras de manhã, depois vão para a praia, depois vêm outra vez à tarde, ali. Aqui também temos aqui ali quem quiser vir comer alguma coisa, também ali na Serrana tem ali sempre a comida ao dia da feira, fazem sempre ali a comida para as pessoas comerem e para estarem ali em família e tudo, que é muito bom.
0: António Catarino, grande abraço, vamos nos encontrar dia 15 de agosto, não é?
1: Exatamente.
0: A festa não é só no dia 15, como é dizer às pessoas, não é?
1: Exatamente, a festa portanto, a feira do 15 de agosto, é que este ano vai ser de 14 a 17, não é? Nós pedimos ao Sr. Presidente para, como é que costuma ser sempre 14 e 15, mas como é o domingo, vamos fazer também o domingo e a segunda-feira. Portanto, foi uma, pedi ao Sr. Presidente, ao Sr. Vítor Marques, e o Sr. Presidente concedeu, é uma pequena ajuda.
0: Para poderem todos estar mais um dia e de certa forma, talvez criarem maiores oportunidades de negócio.
1: É verdade, porque o inverno tem sido um bocado intenso e agora, como é o verão, vem os imigrantes e assim, nós vamos tentar tirar partido de tentar trabalhar mais um pouco e fazer uma feira de 15 de agosto como deve ser, uma feira que é uma tradição, é uma coisa muito antiga. Para promover, dá para promover as caldas e para promover os garantes também. E é bom para todos, acho eu.
0: É bom para todos. E é o que nós queremos, é que seja mesmo bom para todos. António Catarino, muito obrigado. Um abraço. A outra estrela da feira, está por aí nessa feira ou não?
1: Está, sim senhora. Está mais um bocadinho abaixo, não está ao pé de mim, mas já teve...
0: Daqui a pouco vamos ver certamente aí os vossos conteúdos, como ele diz, não é?
1: Sim. Eu é que agradeço, João Carlos Costa, agradeço à 91 FM, ao Sr. Presidente de Jorge Amador, pela nossa publicidade e pela ajuda, e inclusive também eu tive-lhe a pedir para dia 1 de dezembro nós vamos avançar também com uma feira, é uma feira de verão, que é 2, e vai ser uma feira de inverno, que vai ser dia 1 de dezembro, que nós vamos trabalhar para isso, para nós também virmos aqui neste mesmo local, dia 1 de dezembro, fazer também mais uma feira, que é a feira, essa vai ser a feira mais de inverno, mas vamos estar cá.
0: Muito bem, fica aqui...
1: Estive a falar com o Sr. Presidente, sim.
0: Fica aqui a informação em cima da mão para todos os que estão a ouvir. António Catarino, grande abraço, boa sorte para vocês.
1: E
0: já sabem que há um dia... Que há um dia nestas quinhas em que vamos querer-vos no palco para, no fundo, agraciar também tudo o que vocês têm feito.
1: Domingo.
0: Como?
1: Força para domingo com a SIC.
0: Vamos lá estar.
1: Caldas, não é?
0: Vamos lá estar.
1: Exatamente.
0: Vamos lá estar. Grande abraço.
1: Obrigado. Tudo bom, hein? Adeusinho. Com licença. Obrigado.
0: É, sem dúvida alguma, um privilégio ter aqui nas nossas emissões os nossos feirantes. Aí estão as estrelas da feira. E já agora fica aqui este tema, que tem a ver com... este espírito dos feirantes. Ouça bem a letra.
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0: É bom ter estes amigos.
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0: 10:59.
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1: Encontramos por aqui nesta emissão, tic-tac, tic-tac, estão a chegar aí as tasquinhas das Caldas da Rainha. Começamos bem, logo com o pé direito, com os Santa Maria no primeiro dia. É já sexta-feira, Santa Maria ao vivo, pela primeira vez, nas Caldas da Rainha. O concerto imperdível do início das tasquinhas das Caldas, como já dissemos, nesta próxima sexta-feira. E entretanto, aproveito para dizer que depois é um palmarés de artistas para todos os gostos ao longo dos 10 dias das tasquinhas das Caldas. Muita gastronomia, artesanato e, obviamente, grandes espetáculos. Atenção, domingo, temos o Domingão durante todo o dia nas Caldas da Rainha.

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E nesta emissão estamos por cá, é isso mesmo, estamos por cá, estamos bem, estamos consigo. Emissão de terça-feira, 4 de agosto de 2026. Desejo-lhe boas férias, se é que está de férias. Se não está de férias, como eu, pois bem, que goste tanto de fazer aquilo que faz, como por exemplo eu gosto de estar aqui deste lado.

0: 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Já ouviu falar na economia circular? A economia circular envolve a partilha, a reutilização, a reparação, a renovação e a reciclagem de materiais e produtos existentes, sempre que possível. Desta forma, o ciclo de vida dos produtos é alargado, evitando o desperdício e um excesso de consumo desnecessário, que tanto polui e esgota recursos naturais do nosso planeta.
1: 91 FM. A Joelma Duarte vai estar presente na nossa última hora, mais daqui a pouco, a não perderes a conversa com a Joelma Duarte. Falamos exatamente do livro que lançou nas Caldas da Rainha há dias. É uma conversa para ouvires na última hora do nosso programa.

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1: Já sabe que tem um número de telefone sempre disponível para poder participar nas nossas emissões. É o 911-777-877. 911-777-877. Pode enviar uma mensagem, partilhar uma informação que realmente acha que merece destaque na nossa emissão, enviar-nos um cartaz ou até nos fazer perguntas sobre a campanha para ajudar o Pedro Querido. Já lhe conto tudo aqui nesta emissão. Boa terça-feira!

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0: 12 horas.
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1: E tal como prometido, hoje vamos ter uma convidada nesta última hora do nosso programa. Vamos ter uma convidada muito especial, que de resto já é uma habitué, como se costuma dizer, das nossas emissões. É nada mais, nada menos do que a Joelma Duarte, que é a nossa convidada e que, sem dúvida alguma, nos vai falar de muitas coisas, mas temos que começar por voltar um pouco atrás e falarmos do lançamento do livro Um Olhar Sistémico, que aconteceu nas Caldas da Rainha, no Café Cabristanos, ali junto ao terminal da rodoviária. É daqui a pouco, aqui na nossa rádio.

0: 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E tal como prometido, hoje nesta emissão temos uma convidada especial, a Joelma Duarte, para conversarmos sobre o lançamento do livro Um Olhar Sistémico, que aconteceu nas Caldas da Rainha há dias, mais propriamente nos Capristanos. Joelma, antes de mais, muito obrigado por estar connosco nesta emissão. A verdade é que muitas foram as pessoas que já conheciam a Joelma, dos muitos cursos que dá as Caldas da Rainha, mas muitos foram aqueles que vieram também conhecer este mundo novo, que é uma chave para dentro de nós próprios, pode-se dizer assim?
1: É exatamente isso. Antes de mais, bom dia a todos. E é sempre um prazer estar aqui e falar um pouco mais dessas chaves, né, de acesso àquilo que a gente precisa saber e que a gente não sabe que sabe.
0: Há uma coisa que é certa, é que aquilo que eu entendo desde que eu conheço e desde que a Joelma tem vindo aqui aos nossos estúdios, é que o intuito da Joelma é exatamente abrir caminhos para dentro de nós próprios, para nos ajudar a irmos mais longe, para fora de nós próprios.
1: É exatamente isso, João, é abrir caminho para nós percebermos o que está a limitar a nossa vida e atua 24 horas por dia, 365 dias por ano, só que nós não temos consciência, né? Porque está no nível inconsciente. E não é porque está no nível inconsciente que não domina a nossa vida. Porque 95% das nossas escolhas, inclusive a roupa que eu vou vestir, as cores que eu gosto, 95% das nossas escolhas, elas são orientadas pelo nosso inconsciente. Então a gente só tem 5%, e esse 5% por vez ainda está poluído, não é? Ainda está com o GPS, com uma coordenada antiga que já não serve mais.
0: Então, nesse caso, o importante é nos conhecermos melhor a nós e, neste caso, em particular, segundo aquilo que diz a Joelma, conhecermos melhor aquilo que aconteceu antes de nós para podermos olhar para o futuro de uma forma diferente e vivermos, sobretudo, o presente de uma forma diferente.
1: Sim, é conhecer o antes, o durante e o depois da gente ter chegado aqui. Não é? O antes, que são todas as histórias que estão por detrás das histórias que compõem a nossa bibliografia familiar. O durante, que é o tempo gestacional, o tempo que a gente esteve na barriga da nossa mamãe. E o depois, a partir do momento do nosso nascimento. Todas essas informações são extremamente importantes para compor aquilo que nós somos e as escolhas que a gente faz diariamente. E o mais importante, João, é a gente compreender que nós não somos os nossos comportamentos. E o que constantemente gera conflitos nas nossas relações é nós confundirmos ou sermos confundidos com os nossos comportamentos. E a nossa identidade vai muito, mas muito além da forma como a gente se comporta conosco e com o outro no nosso dia a dia.
0: Há dias, nas Caldas da Rainha, apresentou-se Um Olhar Sistémico, este livro, que diz assim: entre o que herdamos e o que escolhemos, há sempre uma história por trás da história.
1: É verdade. E essas histórias, às vezes as pessoas dizem assim: mas eu tenho que pagar por algo que os meus avós, os meus bisavós, os meus trisavós pagaram. Não é uma questão de pagar por algo que eles fizeram. Da mesma forma que eu herdei esse tom de pele e que eu gosto tanto, mas que durante a minha chegada foi um certo tabu, porque a família da minha mãe é uma família mestiça, a família do meu pai é uma família maioritariamente de pessoas de pele clara. Então, eu não herdei só esse tom de pele da família da minha mãe, eu não herdei só os olhos que eu tenho do meu pai, eu herdei muito mais do que além dessas características físicas que eu trago. Eu também herdei tendências a determinadas doenças, não é? Tanto quando a gente vai ao médico de família, ele pergunta: há diabéticos na família, há hipertensos, há pessoas com cancro, né? Então, e a gente herda não só essas características que a gente já conhece do dia a dia e que a gente sabe que a gente, se tem um pai diabético, tem que ter cuidado porque a gente pode desenvolver a diabetes. A gente herda também formas de estar na vida, maneiras de relacionar-se conosco e com o outro. Porque todas essas informações emocionais, elas estão registradas no disco rígido, na caixa negra. O avião tem a caixa negra, né? Quando o avião cai, eles procuram a caixa preta do avião para ouvir as comunicações que aconteceram e tentarem compreender com as informações contidas na caixa preta, né, do sistema operacional do avião, das comunicações. Então, eles juntam essas informações todas para compreender o que levou à queda do avião. Nós também temos uma caixa preta. E essa caixa preta está no nosso sistema nervoso. E através dessa caixa preta, nós podemos ter informações preciosíssimas da forma como eu estou na vida. Por que algumas pessoas tendencialmente são mais positivas? Não é? Vem o lado mais positivo da vida. São mais otimistas. E por que outras pessoas tendencialmente vão ser mais negativas, vão criar os piores cenários dentro da cabecinha delas sempre que tem que fazer alguma escolha ou que decidir alguma coisa? E por vezes são 10 irmãos e que uma parte desses irmãos tem uma postura mais positiva na vida e outra parte desses irmãos é extremamente negativo. Até parece que não foi criado pelo mesmo pai, pela mesma mãe, né? Isso não tem a ver com o que os nossos pais fizeram, mas a forma como a gente viveu essa interação com os nossos pais e a herança emocional que a gente recebeu desse sistema operativo que é a nossa família, né? Então, no sistema operativo da família, alguns são androides, outros são um sistema mais especializado, né? Então, da mesma forma que existem sistemas operativos diferentes nos telemóveis, nos computadores, também há sistemas operativos diferentes dentro de um mesmo núcleo familiar. E esse sistema operativo vai orientar quem eu sou e como eu me posiciono diante de mim, diante do outro, diante da vida.
0: Uma coisa é certa, este livro que foi lançado no Parque Eduardo VII em Lisboa, na grande festa do livro, na Feira do Livro de Lisboa, foi apresentado também nas Caldas da Rainha. É uma oportunidade de dar às pessoas uma ferramenta mais à mão para elas poderem compreender tudo aquilo que acaba de dizer.
1: E é mesmo uma ferramenta. Primeiro porque traz uma forma diferente de olhar para a vida. Porque o olhar sistêmico, João, não é uma terapia ou uma forma das pessoas fazerem terapia na vida. Um olhar sistêmico é, antes de mais, uma mudança de paradigma interno. É uma filosofia de vida. É uma forma nova que a gente aprende através desse olhar, que o que é esse olhar sistêmico? É uma forma mais amorosa, mais indulgente de nós olharmos primeiro para nós próprios. Porque não há nenhum processo de cura que não comece de dentro para fora. Se eu estou hipertensa, além de eu buscar um elemento externo, os comprimidos, né? Para regular a tensão, eu preciso mudar uma postura interna, que é fazer atividade física, mudar a minha alimentação, trabalhar as minhas emoções, porque o emocional também influencia nisso. Então, eu faço uma mudança interna para que externamente essa mudança que vem de fora otimize o que eu estou a fazer dentro. Então, não adianta eu ir ao médico, o médico passar as pastilhas, pedir que eu faça atividade física, que eu mude a alimentação, que eu diminua o sal da minha comida e eu não faço absolutamente nada. Eu acho que não preciso das pastilhas, eu acho que a comida apetitosa é melhor e não me tirem uma comida apetitosa e que fazer exercício físico é uma seca. E aí eu vou ter uma AVC. Não porque eu não tivesse a medicação adequada para que eu pudesse otimizar um recurso que está escasso dentro de mim, não que eu não tivesse informação necessária para modificar o recurso escasso que está dentro de mim, porque os meus órgãos não estão a trabalhar adequadamente e um órgão está aqui em sofrimento porque está a se sobrepor ao trabalho de outro órgão. Então, nós temos todo um sistema interno, né? O nosso corpo ele é dividido em sistemas e subsistemas. Então, temos um sistema circulatório, temos um sistema nervoso, temos um sistema músculo-esquelético, temos um sistema metabólico, temos vários sistemas. E dentro desse sistema, há subsistemas. Então, aqui fora é igual. Nós viemos de um grande sistema, né? Quando a gente vem para o planeta Terra, é o grande sistema. E dentro desse grande sistema, vamos pertencer a um sistema familiar. E dentro desse sistema familiar, também há outros subsistemas, que são as nossas relações sociais, as nossas relações laborais, as nossas relações amorosas. Então, a integração de todos esses sistemas define o tempo inteiro a minha saúde física, a minha saúde emocional, a minha saúde social, a minha saúde laboral, a minha saúde espiritual.
0: Joelma Duarte, nossa convidada aqui na rádio. Amanhã vamos continuar exatamente a esta hora, a conhecer melhor este olhar sistémico e esta nossa convidada especial. Obrigado, Joelma.
1: Obrigada e até amanhã.
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1: Estamos por cá, estamos bem, estamos em 91 FM, em 91fm.pt e através da Rádio Corações de Portugal, em todo o mundo. Que bom é ter a Joelma Duarte nas nossas emissões.

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2: Já sabe que nos encontra sempre neste horário, entre as 10 e as 13, aqui na Rádio de Todos os Sucessos. Boa terça-feira. Eu volto amanhã, logo depois das 10, para continuar a fazer-lhe companhia aqui na Rádio.

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0: 13 horas.
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0: 14 horas.
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0: 15 horas.
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0: 16 horas.
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2: 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E este medo é, na maioria das vezes, derivado a fatores como o medo do desconhecido, experiências traumáticas anteriores, crianças que são submetidas a tratamentos médicos e internamentos repetitivos, a exposição a vídeos e livros que fomentem esta ideia do medo do dentista e a própria partilha de experiências negativas por parte dos pais. 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Na nossa consulta como odontopediatras, uma das partilhas que fazemos com os pais é mesmo o não utilizar este tipo de expressões com as crianças. Como é que podemos ajudar ainda? Lá está, as visitas regulares ao médico dentista, agendar consultas durante a manhã ou em períodos logo a seguir ao almoço, porque as crianças estão mais tranquilas, as crianças não estão tão cansadas como ao final do dia, onde já passaram pela escola, por atividades, e até mesmo trazer um brinquedo de casa pode ajudar então as crianças a sentir-se mais descontraídas nesta consulta.
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0: 17 horas.
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0: 18 horas.
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1: 19 horas.
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0: 20 horas.
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sentia um acréscimo de estima por si mesma e parecia-lhe que entrava enfim numa existência superiormente interessante.

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0: 21 horas.
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mulheres são a coisa mais bonita do mundo. São o pulso eterno, o início de tudo. E por isso devemos amá-las.

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1: Olá, então, muito boa noite. Bem-vindos à edição das baladas da 91 FM. Já sabe que eu sou o Rui Vieira e vou-lhe fazer companhia até bem perto da meia-noite com duas horas das melhores frases, baladas e os melhores pensamentos a pensar em si.

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1: Ganhamos poder quando a educação fala mais alto e apertamos a mão a quem já tentou apertar-nos o pescoço. Boa noite, as melhores baladas, frases e pensamentos a pensar em si, até bem perto da meia-noite.

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1: Não reajas por tudo e por nada. Não pagues na mesma moeda. Controla as tuas emoções. Tu és diferente. Tu és luz. Calibra-te por dentro.

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1: Vai acontecer. Vai ser a vitória do mérito. E há quem vá dizer que é tudo sorte. Quem? Aqueles que preferiram desistir? Aqueles que não querem fazer nada?

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1: Há pessoas que passam pela tua vida e deixam uma marca. Em pouco tempo, conquistam a tua amizade, admiração e o teu coração. Gente bonita por dentro que toma o teu caminho muito mais fácil.

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1: O mundo pode virar-lhe as costas, até mesmo quem você menos imaginava. O essencial mesmo é você jamais se abandonar a si próprio e para se permitir

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1: Quem tem um amigo, mesmo que um só, não importa onde se encontre. Jamais sofrerá de solidão, poderá morrer de saudades, mas nunca, mas mesmo nunca, vai estar só.

0: 23 horas.
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11: E cá estamos nós, na edição de terça-feira, 4 de agosto, das suas baladas da 91 FM. Eu sou o Rui Vieira. Como é bom estar consigo, venha daí connosco, ainda até bem perto da meia-noite.

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1: E de repente, num dia qualquer, acordamos e percebemos que já podemos lidar com aquilo que julgávamos maior que nós mesmos. Não foram os abismos que diminuíram, mas nós é que crescemos.

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1: Meu amigo, existem sonhos que realmente levam tempo para se realizar. Mas quando você acredita e luta por eles, a vitória é certa. Deus conhece o momento exato de cada coisa. Quando o seu dia chegar, você vai olhar para trás e entender que cada segundo de espera e cada dificuldade valeram a pena. Não desista agora, confie, porque o melhor ainda está por vir.
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1: Devemos aprender a diferenciar quem é amigo, quem é colega, com quem se conversa, com quem apenas convivemos e quem cumprimentamos por educação. Uma vez que aprendemos isso, evitamos stress, decepções e inimizades.

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1: Para mim, as pessoas valem pelo que cumprem, não pelo que prometem.

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1: Uma ótima noite de terça-feira para 4 de agosto. Vamos consigo até bem perto da meia-noite. Viver em silêncio, sem fazer ruído, sem incomodar ninguém, apenas eu a cuidar de mim, em paz, feliz e em pena, plenitude.

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1: E são as baladas na 91 FM. Muito obrigado por ter estado desse lado. Já sabe que vamos de saída, amanhã estamos de volta. Vamos terminar com mais um pensamento nesta noite. Fica onde sejas uma prioridade e não apenas uma opção. Fica onde existam atitudes e não apenas palavras. Fica onde te acrescentem e nunca te diminuam. Fica onde te escolham todos os dias e não apenas quando lhes convém. Fica onde te façam sentir verdadeiramente especial. Nós estamos de volta amanhã, logo após as 10 da noite. Da minha parte é tudo. Uma excelente noite.

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1: Meia-noite.
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0: uma hora.
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